0: Alô?
1: E tampoco está fita, não?
0: Marepifalina,
1: Mara
0: tampoco.
1: Epifalina, tampoco. E
0: Alô?
1: tampoco. E vai estar fita, não? Ah, yeah, lá sim.